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3: Simo! 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Ai, se eu te pego, ai, ai, se eu te pego, ai. 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Ai, se eu te pego, ai, ai, se eu te pego, hein?